pisca cebola, corta bem fininho. Segue com tomate, pra dar um gostinho. Não esqueça a pimenta e um pouco de salsa. Bota o piripiri até queimar na calça. No azeite vai se pondo tudo a lourar. Mexe devagarinho para não queimar. E com a cebola